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0: 10:23.
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0: tanto. Venha descansar um pouquinho.
1: Já vou. Obrigado, meu amor. O vaqueiro, quando é feliz, tem sempre o carinho de sua prenda.

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0: Obrigado, ai, muito obrigado.
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0: Ao longo da carreira de Belmonte Amaral existiram grandes sucessos, né? Inúmeros. E não deixando o nosso tradicional de lado, nossas canções, mas tentando inovar e trazer alguma coisa também a um maior público, digamos assim, mais fãs, né? E uma música bem romântica.
1: Sabe lá, rapaz, o que é estar duplamente apaixonado?

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1: Duas horas e 2 minutos.

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0: Compadre, olha que homem mais narizudo, senhor.
1: Não se ri, compadre. Algum defeito neste mundo todos têm.

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14: 5:25.
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0: Obrigado, moçada. Obrigado.
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11: 6:03.
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5: Não tem...

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5: Seis horas e 34 minutos.
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7: Seis horas 33 minutos. Muito bom dia, Ronda Alta, muito bom dia. Ouvintes da Navegantes FM 87.9. Senhores estão na audiência desde as 5 horas do programa Amanhecer no Rio Grande. E a gente vai iniciando a nossa locução por aqui, desejando a todos aí uma semana abençoada, com muita paz, saúde, felicidade, prosperidade. Enfim, como digo sempre, que só coisas boas cheguem até nós. Um grande abraço a todos, né? E que tenhamos mesmo uma semana aí de sucesso. Chegando música, os Bertucci, Que Morena Tão Bonita, os Serranos, Campesino e os Garotos de Ouro e o Baile do Sapucaí.

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2: 6:52.
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4: Seis horas 53 minutos, é o Amanhecer no Rio Grande. E a gente vai dando sequência por aqui, vai trazendo mais música para você que está aí na nossa audiência. E eu trago agora Ademar Silva, veterano aprendiz, e o João Chagas Leite, Por Quem Cantam os Cardeais. E logo após teremos por aqui então a oração da manhã.

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0: 7:09. E como acontece todas as manhãs deste horário, após as 7 horas, nós temos a oração da manhã com o padre Reginaldo Manzotti. Vamos aqui, através desta oração, agradecer a Deus por mais este dia em nossas vidas, pedir proteção nessa semana que já iniciamos. Meu amigo, minha amiga, as mudanças que nos trazem felicidade, a mudança deve ser algo constante em nós mesmos, pois apenas conseguimos evoluir se arriscarmos em coisas novas, deixarmos para trás o que já não faz falta e não recearmos no momento de sermos pessoas diferentes. Faça as mudanças necessárias e a vida irá surpreendê-lo com os melhores resultados. Seja irreverente, nunca se acomode e você se sentirá com o coração cada vez mais preenchido. Um grande abraço a todos vocês, uma abençoada semana, uma abençoada segunda-feira, e o padre Reginaldo Manzotti chegando com a oração da manhã de hoje.
1: Olá, queridos ouvintes, aqui quem fala é o padre Reginaldo Manzotti. Nessa segunda-feira, espero que você esteja gostando e realmente é um momento de graças e bênçãos do céu. Eu quero fazer um apelo, torne-se um associado, ligue. E este é o número para tornar-se um associado e fazer parte da família Evangelizar é Preciso. Anote: 0-operadora 41-3221-6060. Eu repito: 0-operadora 41-3221-6060. Eu estarei nessa segunda-feira acolhendo todos os pedidos de oração e os novos associados. Evangelizar é Preciso. Bom dia, meus irmãos e irmãs. Cantem, povo de Deus, porque fomos redimidos na cruz de Cristo. Nós vos adoramos, Senhor Jesus Cristo, e vos bendizemos, porque pela vossa Santa Cruz remistes o mundo. Hoje, 14 de setembro, é dia da exaltação da Santa Cruz, lembrando a nossa redenção. Em nome do Pai, do Filho e do Espírito Santo. Amém. Senhor Jesus, por tuas chagas fomos curados. Por tua cruz fomos libertados. Jesus, no início deste dia, eu venho pedir a vós, Senhor, que em vosso próprio corpo levou nossos pecados ao madeiro, a fim de que morrêssemos para os pecados e vivêssemos para a justiça. Por tuas chagas fomos curados. Jesus, pela cruz bendita, nós vos pedimos, dai-nos a graça de viver os frutos da tua redenção. Jesus, dai-nos a graça de viver hoje os frutos da tua redenção. Salve, ó cruz, doce esperança, concede aos réus remissão, dai-nos o fruto da graça que floresceu na paixão. Louvor a vós, ó Trindade, fonte de todo perdão, aos que na cruz foram salvos, dai a celeste mansão. Ó Santa Cruz bendita, no início deste dia, ajudai-me a levar firme a minha cruz. Ó Santa Cruz, instrumento de morte e de castigo, mas que pelo sangue redentor se tornou sinal de nossa salvação. Jesus, contigo quero viver, contigo quero morrer, para contigo ressuscitar. Jesus, dai-nos a graça de viver hoje os frutos da tua redenção. Pai nosso, que estais no céu, santificado seja o vosso nome. Venha a nós o vosso reino, seja feita a vossa vontade, assim na terra como no céu. O pão nosso de cada dia nos dai hoje. Perdoai-nos as nossas ofensas, assim como nós perdoamos a quem nos tem ofendido. E não nos deixeis cair em tentação, mas livrai-nos do mal. Amém. Nossa Senhora das Dores, ajude-me a viver. Dai-me forças para saber sofrer. Nossa Senhora das Dores, ajudai-me nas tribulações, que eu possa carregar a minha cruz, como Cristo, o teu Filho amado, fez. Amém. Bom dia a todos.

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7h25, vamos dando sequência por aqui no Amanhecer no Rio Grande. E eu trago agora por aqui o Tchê Barbaridade compra a Pilsa Gaúcha. Vou aproveitando aqui, atendendo nossa amiga Dona Iracema Terebinto, sempre na nossa audiência aí, né? Ela pediu para mandar uma música aí especial para Dona Jandira e o pessoal do grupo da Aparecida, né? A todos os aniversariantes de hoje, da semana que passou, do mês aí, né? Também mandou um abraço especial para nós aqui da rádio, também para a senhora Dona Iracema, tudo de bom aí. E vamos trazendo por aqui agora o Tchê Barbaridade compra a Pilcha Gaúcha, os Garotos do Fandango, Canção para uma Loira, e os Monarcas e a música Semente. É música chegando por aqui.

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0: 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Sete horas e 47 minutos.
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7h48, por aqui eu vou encerrando o Amanhecer no Rio Grande, deixando meu abraço especial a todos vocês, desejando aí, né? Então, uma abençoada semana de paz, saúde, felicidade, prosperidade, enfim, que só coisas boas cheguem até nós. Um abraço a todos, eu volto, se Deus me permitir, amanhã cedinho, novamente com o Amanhecer no Rio Grande. Daqui a pouquinho mais o colega Everton Araújo comanda o Cafeína por aqui.

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1: Fala, gente, bom dia! Está no ar mais um programa Cafeína, aqui pela nossa Rádio Navegantes, 87.9. Hoje de manhã de segunda-feira, céu nublado, 12 graus a temperatura neste momento. Começamos mais uma semaninha juntos. Que essa semana seja repleta de coisas legais. Já vamos conferindo por aqui também como será a nossa semana no quesito tempo, né? Clima e tempo. Para hoje, segunda-feira, sol, nuvens e período de céu nublado. À noite, então, pode ocorrer pancadas de chuva com o acumulado aí de 0,5 milímetros. Muito pouca chuva, as probabilidades aí então são de 75%, né? Então, para nós aqui, é uma previsão muito incerta, né? Tem previsão então de pancadas de chuva à noite, é o que destaca aí o site Climatempo. Pro resto da semana, amanhã terça não chove, né? Com temperaturas entre 10 e 18 graus. Na quarta-feira, também não chove, mínima de 7, máxima de 19. Na quinta, não chove, mínima de 9, máxima de 23 graus. Na sexta-feira também não chove. Chuva prevista então pro nosso final de semana, né? Pro sábado chove 20 milímetros. Domingo chove 15 milímetros. É o que tá antecipando por enquanto o site meteorológico Climatempo. Hoje, então, podem ocorrer pancadas de chuva à noite e no restante da semana já não tem mais previsão aí de precipitação pro município de Ronda Alta. São os destaques aí do site meteorológico Climatempo. Olha só, hein? Faltam 108 dias pra gente findar 2026, conforme o nosso calendário gregoriano. Hoje comemoramos o Dia da Cruz e Dia da Comunidade Muçulmana. Ainda é Dia do Frevo, um dos grandes símbolos da cultura brasileira. O ritmo surgiu aí nas ruas de Recife e Olinda e é reconhecido como Patrimônio Cultural e Material da Humanidade pela Unesco. Certo, gente, estamos também na nossa Semana Farroupilha. Coisa boa, né? As comemorações, as festividades aí, os acampamentos e também as junções com os amigos, com a família, nos ranchos da Ronda da Cultura Gaúcha, né? Bora lá então, começar a nossa programação. Uma excelente semana pra ti, obrigado pelo carinho, pela companhia, por você sempre estar aí junto com a gente.

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1: Alô você! Salve, salve turma! Tô chegando! Tá começando mais uma edição do Giro Astral e as previsões para o seu signo. Hoje é segunda-feira, 14 de setembro de 2026. Ótima semana pra ti! Eu sou o Silva e tô sempre com aquele sorriso no rosto, porque sorrir não paga imposto. A gente começa o Giro Astral com Áries. Ariana e Ariana, você vai agir com muita confiança, talvez até mais do que deveria. Não precisa também exagerar, por isso mantenha a cabeça no lugar, evite se esforçar além dos seus limites. Você precisa descansar tanto a mente quanto o corpo. Número da sorte é o 17. Alô Touro, chega mais. As pessoas ao seu redor vão cuidar de você com muito carinho, Touro. Esse clima de afeto nas relações vai trazer momentos de muito, mas muito sossego. E também serão momentos agradáveis. Apenas fique atento ao mau hábito que pode causar consequências que não combinam com você. Cuidado! Número da sorte 23. Alô, gêmeos, para fechar esse primeiro bloco. Sua criatividade vai ajudar a resolver um problema que está bem perto de você. As emoções também vão ganhar mais espaço ao longo do dia. Você pode passar do riso às lágrimas com facilidade. Não tente reprimir o que estiver sentindo. Número da sorte é o 8, gêmeos. E daqui a pouco eu volto com mais um bloco, destacando Câncer, Leão e Virgem. Segura!
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97, o som da Regina Belli. Ainda passou por aqui, Traia Véia, o lugar mais triste do mundo, Banda Melim Quintal, e também teve Cyndi Lauper com ao True the Night. Já já também tem a nossa mensagem do dia pra você, aqui no nosso programa Cafeína, com aquele momento especial de reflexão nas nossas manhãs, né? 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

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Bom, seguindo com a Vanusa, manhãs de setembro, e após esta música tem a mensagem do dia.

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5: Legal, turma! Estamos de volta com mais um bloco segundo de hoje do Giro Astral. E agora tem previsões para Câncer, Leão e Virgem. A gente começa com você, Câncer. O seu dia vai ser bastante movimentado. O segredo é organizar cada tarefa e agir na ordem certa, mesmo que isso não aconteça logo de primeira. Tome cuidado para não perder tempo com detalhes pequenos ou assuntos sem importância. Número da sorte 29. Alô, Leão, chegou a sua vez. Entre os seus sonhos e a realidade, alguns compromissos precisarão ser assumidos, cara. Você sabe que encarar essas responsabilidades será indispensável. No geral, sua energia vai voltar a crescer. Com isso, ficará mais fácil abandonar um mau hábito. Número da sorte é o 12. Alô, Virgem! O assunto é contigo agora. Você terá oportunidade de compreender melhor as motivações de algumas pessoas ao seu redor. Certas atitudes que até agora precisam e, claro, pareciam ser obscuras, começam a fazer sentido com naturalidade e leveza. Você também conseguirá expressar aquilo que está sentindo, tá bom? Não tenha medo de mostrar e claro, demonstrar o seu sentimento, que é o mais importante. Número da sorte é o 4. No próximo bloco tem previsões para Libra, Escorpião e Sagitário. Não desgruda!
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5: Nós vivemos cercados de telas e ocupados com as notificações, mas muitas vezes bem distantes de nós mesmos. Você já parou para pensar disso? Sobre esse fato? A gente está ali na tela o tempo todo, stalkeando, vivendo aquelas coisas que são do outro lado, e a gente acaba ficando distante de nós mesmos. Existe um certo medo de ficar sozinho, sozinha, e até de encarar o silêncio quando as conexões ficam offline, que coloca luz numa dificuldade que pode ser boa em aprender a estar de bem consigo mesmo. Mas Paulo, o que você quer dizer com isso? Calma. Eu creio que estar sozinho não é sinônimo de solidão, mas apenas um momento de reconciliação entre você e a sua própria alma. A isso chamamos solitude. Eu li um texto de Diego Brito que diz assim, que estar sozinho às vezes não precisa ser um problema. Sabe por quê? Porque existe uma diferença bem considerável entre isolamento e solitude. Isolamento sufoca, né? Solitude acolhe. Uma adoece, a outra cura. Quando entendemos que um tempo sozinho pode ser como privilégio, ele vira encontro consigo mesmo e não exílio, de jeito nenhum. Chico Xavier, em uma das suas lindas falas sobre o ser humano, disse certa vez que solidão não é a falta de gente para conversar, namorar, passear, fazer sexo, essas coisas. Isso não é solidão. Isso é carência. Solidão não é o sentimento que experimentamos pela ausência de entes queridos que não podem mais voltar. Não, isso é saudade. Solidão não é o retiro voluntário que a gente se impõe às vezes para realinhar os pensamentos. Isso é equilíbrio. Solidão não é o vazio de gente ao nosso lado. Isso é circunstância. Solidão é muito mais do que isso. Solidão é quando nos perdemos de nós mesmos e procuramos em vão pela nossa alma. Então, que a sua companhia seja sempre um lugar seguro para você voltar. E que cada instante consigo mesmo seja uma centelha que acende a coragem de seguir adiante. Permita-se respirar sem pressa. Ouvir a própria voz, sem julgamentos. Permita-se essa solitude de vez em quando. Uma pausa não é silêncio vazio, mas é um espaço fértil onde a criatividade, a esperança, o conforto se encontram. Que você encontre nessa solitude a força através da simplicidade. No sol que brilha de manhã, naquela nota suave de uma canção, no calor de uma xícara de café, no caderno onde você desenha seus sonhos e tantos outros pequenos detalhes. Confie no seu tempo. Ele não corre para te colocar à frente. Ele te guia até onde você precisa estar. Cuide-se. Celebre cada passo. Permita-se a quietude de momentos sozinho, sozinha. Só você consigo mesmo, para reconectar-se com a paz, acreditando que o melhor está por vir. Nem sempre querer ficar a sós é um sinal de problema, de jeito nenhum. É importante entender a diferença entre solitude e solidão. Buscar esses momentos de solitude para o autocuidado e o bem-estar mental. A reconexão é muito bom, mas também é fundamental cultivar relações saudáveis, significativas, para combater a solidão e os seus efeitos negativos, né? Que a sua companhia, hoje e sempre, seja um lugar seguro para você voltar, sempre que precisar. E para ser feliz, tem que ser assim, né? Bom dia para você, que seja um dia incrível.

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6: As últimas do esporte você confere agora nesta segunda-feira, dia 14 de setembro de 2026. E o Bruno Henrique transformou uma marca histórica em noite decisiva no Maracanã, viu? Em seu 200º jogo pelo Flamengo no estádio, o atacante marcou aos 43 minutos do segundo tempo e garantiu a vitória por 2-1 sobre o Corinthians neste domingo pela 27ª rodada do Campeonato Brasileiro. Antes disso, Paquetá havia aberto o placar enquanto Guinegão empatou para o Timão. Assim, depois de dominar amplamente o primeiro tempo e sofrer para transformar a superioridade em gols, o rubro-negro encontrou camisa 27. No camisa 27, né, o gol que valeu 3 pontos e a retomada na liderança. O Flamengo chegou aos 57 pontos e dessa forma voltou à primeira colocação do Brasileirão. Já o Corinthians permaneceu com 32 pontos. E agora as duas equipes voltam as atenções para Libertadores. O Corinthians recebe o Estudiantes nesta quarta-feira às 21h30 da noite na Neoquímica Arena, né, pelo jogo de volta das quartas de final, depois do empate por 1-1 na Argentina. Já o Flamengo enfrenta o Independiente Del Valle na quinta-feira, dia 17, também às 21h30 da noite no Maracanã, com a vantagem construída após a vitória por 2-0 em Quito. Eu sou Kleber Salles e volto daqui a pouco trazendo mais destaques esportivos no seu rádio, hein? Fique ligado.
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13: Muito bem, voltamos com mais um bloco do nosso Giro Astral, edição desta segunda-feira, dia 14 de setembro. Agora, mais um bloco vai ter destaque: Libra, Escorpião e Sagitário. Alô, Libriano e Libriana, suas estratégias vão ajudar você a se preparar melhor para as mudanças que tanto deseja. Procure também prestar prestar mais atenção às pessoas ao seu redor. Sua rentabilidade não anda tão alta, né? Mas, por outro lado, sua sensibilidade está muito intensa. E você, rentabilidade não anda tão alta, né? Mas, por outro lado, sua sensibilidade está muito

0: Escorpião. E para encerrar este bloco, vamos com Sagitário. Sua visão sobre os próprios projetos vão ficar mais claros. Você também vai lidar melhor com as frustrações que precisa superar. Ao controlar suas emoções, conseguirá recuperar as energias. Sua disposição melhora quando você administra suas forças com mais equilíbrio. Número da sorte é o 30. Daqui a pouco tem o último bloco e eu vou trazer Capricórnio, Aquário e Peixes.
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3: 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Incentive o hábito da boa higiene nas crianças. Lavar as mãos com frequência, tomar banho, cortar as unhas e escovar os dentes são hábitos que devem ser ensinados com respeito desde cedo. Levará seus filhos a terem uma rotina mais saudável durante a vida. Ensine-os a terem consciência corporal. Cuidados com a saúde são importantes em todas as fases da vida e especialmente com os pequenos. Fique ligado, a qualquer momento tem mais Dicas de Saúde. 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

9:58, Luan Pereira com a Traia Véia Wi-Fi. Daqui a pouquinho tem o nosso Boomerang com as antiguinhas pra você. Sucessos nacionais e internacionais dos anos de ouro, né? 60, 70, 80, 90 e também comecinho dos anos 2000.

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2: Legal, turminha! Estamos de volta, reta final, último bloco do nosso giro astral de hoje, desta segunda. Agora vai ter previsões para Capricórnio, Aquário e Peixes. Alô, Capricórnio! Você estará em ótima forma. Aproveite essa disposição para colocar em dia tudo que já está em andamento e seguir para a próxima etapa. Alguns hábitos da sua rotina precisam de ajustes. Faça uma avaliação da sua alimentação e procure cortar os excessos. Número da sorte é o 19. Alô, Aquário! Este dia pode trazer algumas dificuldades, então mantenha o foco nas suas prioridades e não deixe que as outras pessoas desviem você do seu caminho. Seu senso de dever vai render reconhecimento e sua inspiração será apenas o começo. Nada de falsa modéstia, porque você merece valorizar suas conquistas. Número da sorte é o 6. Agora chegou a vez de você, Peixes. Você vai atrair pessoas capazes de exercer uma influência muito favorável sobre seu futuro. Continue com a mente aberta para o desconhecido. Sua maneira positiva de encarar as situações também vai ajudar você a se cuidar melhor. Só não se esqueça de dormir o suficiente. Número da sorte 21. O nosso giro astral desta segunda vai ficando por aqui. Eu sou o Silva Júnior e amanhã terça volto com mais uma edição do Giro Astral e conto com a sua audiência. Grande abraço, ótimo início de semana e até amanhã.
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2: Olá, voltamos com mais informações no Info News, edição de hoje desta segunda-feira. O Alto Comissário das Nações Unidas para os Direitos Humanos, Volker Türk, alertou que o avanço descontrolado da inteligência artificial pode representar um risco existencial para a humanidade. Em pronunciamento no Conselho de Direitos Humanos em Genebra, o representante cobrou a implementação urgente de salvaguardas globais e a definição de limites internacionais antes que o desenvolvimento tecnológico supere a capacidade de mediação das instituições. A organização manifestou preocupação com a concentração de poder nas mãos de poucas empresas de tecnologia, além dos impactos em infraestruturas, críticas e processos democráticos. Paralelamente às ameaças institucionais, o representante reforçou o apelo pela proibição de sistemas de armas autônomas em zonas de conflito, citando relatos sobre o uso de drones sem intervenção humana na guerra na Ucrânia. A diplomacia defende que governos e cadeias globais de suprimento estabeleçam regras rígidas para garantir o controle sobre os sistemas inteligentes. Eu sou o Silva Júnior e essa foi a edição desta segunda-feira, dia 14 de setembro, do nosso Info News. Amanhã voltamos com mais informações. Grande abraço, ótima semana e até amanhã.
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11: De volta, falando de esporte por aqui, né? E pela 27ª rodada do Brasileirão, Mirassol e Vitória empataram em 2-2 no Maião. O time baiano abriu 2 gols de vantagem no primeiro tempo, graças a falhas do goleiro Alex Muralha, ambas aproveitadas por René. Na etapa final, a equipe paulista reagiu, pressionou e garantiu a igualdade com gols de Bruno Santos e Edson Carioca. Este aos 45 minutos. Com resultado na luta contra o Z4, o Vitória soma 33 pontos na 12ª posição, enquanto o Mirassol chega a 29 e permanece em 15º lugar. Eu sou Kleber Salles e volto daqui a pouco trazendo mais destaques esportivos para você. Continue ligado, hein?
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1: Desenvolva sua fé. A fé independe de crença ou religião. A fé está ligada à forma como nos relacionamos com o mundo e com as pessoas, ao otimismo, à crença na vida e em algo que tenha significado para você.
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Perfeito, gente, 10h40. Bom dia pra você, obrigado pelo rádio ligado na nossa programação das antiguinhas, das do passado. Chegando o som do Nenhum de Nós. Depois também tem Michael Sambelo na programação.

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17: 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A iniciativa busca ampliar o diálogo com a sociedade sobre a importância do banco público para a economia gaúcha. 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
11: 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We'll be right back.

0: Segunda-feira, 14 de setembro de 2026. Este é o Giro de Notícias. Eu sou Norberto Notari e você acompanha os destaques do momento. O ex-presidente José Sarney foi internado neste domingo em um hospital de São Luís, no Maranhão, após apresentar um quadro de pneumonia. De acordo com um boletim médico divulgado pelo estabelecimento de saúde, o político de 96 anos encontra-se em condição clínica estável. Ainda não há previsão de alta. A Polícia Federal informou ao presidente do Supremo Tribunal Federal neste domingo que tem plenas condições técnicas para produzir e enviar uma cópia idêntica dos dados extraídos do celular do ex-banqueiro Daniel Forcaro a todos os gabinetes de ministros que solicitaram o material. A manifestação atende uma determinação de Edson Fachin. Em nota, a APF esclareceu que o aparelho e a extração original permanecem guardados em suas dependências e nunca saíram da instituição. Os bombeiros encontraram neste domingo o corpo de uma menina de 7 anos que estava desaparecida desde o desabamento de um prédio em construção sobre uma casa no bairro da Penha, zona leste de São Paulo. O acidente aconteceu na madrugada do último sábado. Segundo a corporação, 8 pessoas que estavam no imóvel foram atingidas pelos escombros. 6 delas morreram. O presidente da Câmara dos Representantes dos Estados Unidos afirmou neste domingo que vai tentar viabilizar a proposta de Donald Trump de pagar $5.000 a cada americano adulto. Segundo Mike Johnson, a medida precisará ser aprovada pelo Congresso. O presidente dos Estados Unidos prometeu os pagamentos caso os republicanos mantenham o controle da Câmara e do Senado após as eleições de meio de mandato em novembro. A cerimônia da principal premiação da televisão marca a noite desta segunda nos Estados Unidos. O Emmy 2026 será transmitido no Brasil às 9 da noite pela TNT e pela HBO Max. A série com o maior número de indicações é The Pitt, que deve ser um dos destaques da noite. O Flamengo venceu o Corinthians em casa por 2-1 e está na liderança do Brasileirão. O Brunegro abriu o placar com o Lucas Paquetá, mas sofreu empate com o Guinegão. Bruno Henrique decretou a vitória do time carioca. No outro jogo, domingo, Mirassol e Vitória empataram por 2-2. O Giro de Notícias é uma produção da Agência Rádio Web. Texto e apresentação, Norberto Notari.
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18: Um torcedor que invadiu o campo do estádio Beira-Rio carregando a filha de 3 anos no colo foi condenado pelos crimes de exposição da vida ou da saúde de outra pessoa e de submissão de criança a constrangimento. A decisão foi proferida pela juíza Jocelaine Teixeira, do Juizado do Torcedor e Grandes Eventos de Porto Alegre. O caso aconteceu em 26 de março de 2023, durante a confusão após a semifinal do Campeonato Gaúcho entre Inter e Caxias. O homem entrou no gramado junto com outros torcedores colorados e avançou em direção ao tumulto, mesmo carregando a criança. Segundo a sentença, ele ainda atingiu um jogador do Caxias com um soco e um pontapé. As imagens do episódio, transmitidas ao vivo pela televisão, comprovaram a participação do réu. O reconhecimento feito pelo próprio Internacional no acesso ao estádio também foi considerado na decisão. A pena é de 10 meses e 15 dias de detenção, substituída por prestação de serviços comunitários. Para a juíza, a conduta criou risco concreto à filha, sem necessidade de comprovar que ela tenha sofrido alguma lesão física ou psicológica. A sentença também reconheceu o crime previsto no Estatuto da Criança e do Adolescente, porque a menina foi exposta publicamente a uma situação de vexame e constrangimento. Cabe recurso. Com informações do Tribunal de Justiça do Rio Grande do Sul, Jean Costa.

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3: Os planos de saúde serão obrigados a cobrir exame de mamografia digital para todas as pessoas, sempre que houver indicação médica, sem restrição de idade, a partir de 1º de outubro. A decisão foi tomada pela Agência Nacional de Saúde Suplementar no dia 3 de setembro e anunciada na última quinta, dia 10. A ANS é o órgão que regula a indústria de planos de saúde no Brasil. A diretora da Sociedade Brasileira de Oncologia Clínica, doutora Daniele Assad, diz ser muito importante essa mudança, mas lembra que será necessária a solicitação médica.
4: Vai tirar a questão da idade da paciente.

0: que vai importar mais vai ser uma indicação médica adequada para a mamografia. Então, a paciente vai ter maior acesso ao exame. Essa mudança não significa que todas devem fazer mamografia de rotina. Essa concessão da ANS, ela vem para que as mulheres que tenham indicação médica, uma indicação objetiva que preencha critérios clínicos, tenham acesso ao exame.
1: A cobertura desse exame era obrigatória apenas para mulheres com idade entre 40 e 69 anos. Doutora Assad afirma que as mulheres que precisam iniciar o acompanhamento das mamas mais cedo e não faziam parte dessa faixa de idade são as que mais irão se beneficiar da mudança.
0: Há mulheres que têm um risco maior para câncer de mama, porque suas mães tiveram um câncer de mama em uma idade mais jovem, ou são mulheres que têm mutação patogênica e gene de predisposição ao risco de câncer de mama, como BRCA1 e BRCA2. Essas mulheres todas precisam iniciar um rastreamento com mamografia e com ressonância das mamas de uma forma mais precoce, antes dos 40 anos.
1: De acordo com a doutora Daniele, outra vantagem da mamografia digital comparada com o exame convencional é que as imagens podem ser ampliadas e ajustadas pelo radiologista. É também considerado um dos principais exames para detecção precoce do câncer de mama, permitindo identificar alterações antes mesmo de serem percebidas ao toque. O que é de extrema importância, já que o Instituto Nacional de Câncer, ligado ao Ministério da Saúde, estima quase 79 mil casos de câncer de mama por ano no Brasil. Agência Rádio Web, produção e reportagem, Carolina Prazeres.

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1: 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Meio-dia, 25 minutos, 17 graus do campus central da URGS em Porto Alegre. Uma reunião entre o Irã e outras potências do Golfo para negociações foi cancelada nesta segunda-feira. No encontro, seria apresentado um acordo com Omã sobre a gestão das rotas marítimas pelo Estreito de Hormuz, por onde passava cerca de...

Fernandes e Companhia no ar, comigo Nando Pinheiro, um prazer imenso estar junto com você no comando dessa nave com o melhor das bandas do sul, as músicas que se destacam no sul do nosso Brasil, que tem uma cultura particular e músicas que são um verdadeiro sucesso. Aumenta o volume para mais uma edição de Bandas e Companhia. Bandas

0: curtindo a nossa programação Bandas e Companhia com a apresentação de Nando Pinheiro. Deixa eu tomar uma aguinha ali, é coisa rápida. Daqui a pouco eu volto trazendo só as melhores. Bandas e Companhia.
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aqui pra você, músicas de bandas, o que há de melhor no mundo da música, no sul do Brasil, essa cultura rica, bandas e companhia. Vamos já dar início à nossa próxima sequência, confira aí.

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0: 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Daqui a pouco eu volto trazendo só as melhores. 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
4: 1:32.
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2: Gostando da nossa programação? Espero que sim, ó. 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
2: Aqui com Bandas e Companhia, tocando o que há de melhor pra você. Vamos de música. 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

0: curtindo a nossa programação Pandas e Companhia com a apresentação de Nando Pinheiro. 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Daqui a pouco eu volto trazendo só as melhores. 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
11: Bandas e Companhia, tocando o que há de melhor pra você. De volta aqui, Nando Pinheiro. Vem que tem músicas de bandas, vem que tem as melhores da regionalidade do sul do Brasil. Bandas e Companhia, vamos conferir as próximas músicas. 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

0: Tá chegando o final, Bandas e Companhia. Foi demais estar junto comigo aqui, né, galera? Eu fico muito feliz e vou responder todo mundo que me chama no inbox. Um abraço e até o próximo Bandas e Companhia.
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9: Olá, é hora de ficar muito bem informado. O Info News está no ar. Hoje é segunda-feira, 14 de setembro de 2026. Eu sou o Silva Júnior e essa é a notícia de agora. Dados inéditos do Instituto Brasileiro de Geografia e Estatística revelam que a renda média dos trabalhadores por aplicativo no Brasil alcançou a paridade com os demais profissionais do setor privado. O rendimento médio mensal da categoria fixou-se em R$3.147, perdendo a vantagem financeira que sustentava no início da série histórica em 2022. Apesar da equivalência nos ganhos brutos, o estudo aponta uma desvantagem no valor recebido por hora. Os profissionais de plataformas cumprem uma jornada média de 44.7 horas semanais, 5 horas a mais do que a média nacional, o que reduz a remuneração honorária. O levantamento contabiliza cerca de 2 milhões de trabalhadores atuando no segmento, concentrados majoritariamente nos serviços de transporte de passageiros e entregas. A pesquisa acena para os desafios sociais do setor, marcando por altos índices de informalidade e também baixa cobertura previdenciária. O cenário mobiliza debate sobre a regulamentação do trabalho intermediário por plataformas no Congresso Nacional. Daqui a pouco eu volto com mais um bloco do Info News. Fique ligado.
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2: As últimas do esporte você confere agora nesta segunda-feira, dia 14 de setembro de 2026. E o Bruno Henrique transformou uma marca histórica em noite decisiva no Maracanã, viu? Em seu 200º jogo pelo Flamengo no estádio, o atacante marcou aos 43 minutos do segundo tempo e garantiu a vitória por 2-1 sobre o Corinthians neste domingo pela 27ª rodada do Campeonato Brasileiro. Antes disso, Paquetá havia aberto o placar enquanto Guinegão empatou para o Timão. Assim, depois de dominar amplamente o primeiro tempo e sofrer para transformar a superioridade em gols, o rubro-negro encontrou camisa 27. No camisa 27, né, o gol que valeu 3 pontos e a retomada na liderança. O Flamengo chegou aos 57 pontos e dessa forma voltou à primeira colocação do Brasileirão. Já o Corinthians permaneceu com 32 pontos. E agora as duas equipes voltam as atenções para Libertadores. O Corinthians recebe o Estudiantes nesta quarta-feira, às 21h30 da noite, na Neoquímica Arena, né? Pelo jogo de volta das quartas de final, depois do empate por 1-1 na Argentina. Já o Flamengo enfrenta o Independiente del Valle na quinta-feira, dia 17, também às 21h30 da noite no Maracanã. Com a vantagem construída após a vitória por 2-0 em Quito. Eu sou Kleber Salles e volto daqui a pouco trazendo mais destaques esportivos no seu rádio, hein? Fique ligado.
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4: 2:37.
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0: Chegou ela, segunda-feira, e como é que tamo? Tamo bem, estamos aqui, ó, no seu Show da Tarde, o programa mais animado aí de todas as tardes. É pra embalar a sua tarde com as melhores músicas e momentos descontraídos. É hora de você se ligar mais e mais e aproveitar a sua tarde ao máximo aqui com a gente. Tá começando.
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2: Essa aqui tem que estar preparado pra sofrer, hein? Sabe, solta a voz, canta com a gente assim, ó.

0: Obrigado, gente. 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
0: Obrigado, gente. 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
1: Obrigado, gente. 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
4: Leve marmitas para o trabalho. Levar marmitas para o trabalho pode ser um caminho para uma vida mais saudável.
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5: Olá, é hora de ficar muito bem informado. Mais uma edição do Info News desta segunda-feira está no ar. Essa é a notícia de agora. O Tribunal Superior Eleitoral concluiu a cerimônia de lacração dos sistemas e assinatura digital dos programas que serão utilizados nas urnas eletrônicas durante o pleito de 2026. A medida aplica uma blindagem criptográfica sobre o código-fonte dos equipamentos, criando uma identificação matemática única para garantir a integridade dos programas em todo o território nacional. A tecnologia implantada funciona como uma impressão digital de software, impedindo a inicialização da urna caso ocorra qualquer modificação não autorizada nos arquivos originais. Se houver divergência no código, a assinatura perde a validade. O sistema aponta a violação e trava o equipamento antes do início da votação. Após a assinatura, as versões auditadas dos programas foram armazenadas em mídias físicas e digitais na sala cofre do tribunal. A Justiça Eleitoral avança para a fase de gravação dos dados de candidatos e eleitores em mídias de carga atualmente. Daqui a pouco voltamos com mais um bloco do nosso Info News. Fique ligado.
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5: De volta, falando de esporte por aqui, né? E pela 27ª rodada do Brasileirão, Mirassol e Vitória empataram em 2-2 no Maião. O time baiano abriu 2 gols de vantagem no primeiro tempo, graças a falhas do goleiro Alex Muralha, ambas aproveitadas por René. Na etapa final, a equipe paulista reagiu, pressionou e garantiu a igualdade com gols de Bruno Santos e Edson Carioca. Este aos 45 minutos. Com resultado na luta contra o Z4, o Vitória soma 33 pontos na 12ª posição, enquanto o Mirassol chega a 29 e permanece em 15º lugar. Eu sou Kleber Salles e volto daqui a pouco trazendo mais destaques esportivos para você. Continue ligado, hein?
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8: Dicas de saúde.
9: Desenvolva sua fé. A fé independe de crença ou religião. A fé está ligada à forma como nos relacionamos com o mundo e com as pessoas, ao otimismo, à crença na vida e em algo que tenha significado para você.
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16: 3:34.
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Tamo

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2: Você sabia que trafegar com janelas do carro abertas aumenta o gasto de combustível? Sim, isto é verdade. Recomenda-se andar com os vidros fechados, tanto para quem anda em baixa velocidade quanto em alta. Porém, o impacto maior é, logicamente, para quem anda em alta velocidade, principalmente para quem pega estrada ou vias rápidas com muita frequência. Acima de 80 km por hora, é inevitável a entrada do ar. Assim, aumentando a resistência aerodinâmica do automóvel. Manter o veículo em uma velocidade alta de maneira constante na estrada faz com que o consumo de combustível tenha acréscimo de 10% com as janelas abertas. E ainda, em pesquisa, ficou comprovado que a condução com as janelas abertas aumentava o consumo de combustível, mais que a condução com o ar-condicionado ligado.
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10: 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Monitore sua pressão arterial. A pressão arterial é um indicador vital de saúde cardiovascular e, portanto, monitorá-la regularmente é fundamental para garantir um coração saudável. Ao manter um monitor de pressão arterial em casa e realizar medições de forma consistente, você pode detectar de forma precoce qualquer sinal de pressão alta ou baixa, que são fatores de risco para uma série de complicações de saúde, incluindo doenças cardiovasculares, acidente vascular cerebral e problemas renais. 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
8: Olá, voltamos. É hora de ficar muito bem informado. O Info News está no ar com mais um bloco. Eu sou o Silva Júnior e essa é a notícia de agora. A tramitação da medida provisória das blusinhas acendeu o alerta na cadeia produtiva do algodão e da indústria têxtil nacional. Entidades do setor advertem que a isenção fiscal para peças de vestuário importadas desequilibra a concorrência, ameaçando a absorção da fibra brasileira no mercado interno, enfraquecendo a manufatura local. Representantes da Associação Brasileira dos Produtores de Algodão apontam que o estímulo na importação, sem contrapartidas tributárias para a produção doméstica, reduz a competitividade do Brasil. Embora o Brasil tenha alcançado a liderança global na exportação de algodão, especialistas, mesmo assim, alertam que o enfraquecimento do Parque Fábril Nacional deixa o produtor rural totalmente dependente das oscilações do mercado externo e de barreiras tarifárias internacionais. A entidade reforça que a desigualdade regulatória coloca em risco cerca de 800 mil empregos diretos, afetando a estabilidade e a previsibilidade necessárias para investimentos de longo prazo. Daqui a pouco eu volto com o último bloco de hoje do nosso Info News.
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você aqui ao vivo, hein? Com o seu show da tarde. Espero que todos estejam aí prontos pra curtir, pra aproveitar essa tarde aí empolgante ao som das melhores músicas. Ó, sem mais delongas.

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5: 4:42.
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0: chegamos aqui ao final de mais um programa Show da Tarde, mas as vibrações permanecem aqui na nossa companhia, na nossa audiência. Agradecemos aí pela sua super audiência e pela energia boa que você mandou aí do outro ladinho do rádio. Até breve, pessoal.
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Segunda-feira, meu povo! Segunda-feira, 14, né? Já 14, já dia 14 hoje, hein? Pela madrugada, como passa rápido o tempo! Dia 14 de setembro. Boa tarde para você que tá na nossa companhia, em nossa sintonia, com mais uma tarde super aqui, né? É, no Som da Terra, com muita música boa para você a partir de agora. Obrigado pela companhia, pela sintonia que você nos dá. O Som da Terra está no ar, a Navegantes. No fim de tarde é top.

chama, pode chamar no 3364-1066 que a gente atende você, com certeza. Manda sua mensagem pra cá, forte abraço, boa tarde, tô chegando até as 19 horas com muita música boa aqui no Som da Terra da Navegantes e vamos em frente com música boa e com informação. Já vou trazer informação do UOL Notícias, do site Jornal Correio do Povo, tem muita coisa boa pra passar pra você e a música do Rio Grande, ela abre a porteira sem cadeado da Navegantes. Os Mateadores.

0: 17h09, 17:09 aqui da Navegantes. Coisa boa, né? A música do Rio Grande, os costumes e a tradição, o chimarrão, finalzinho. Você já fez o chimarrão hoje? Ainda não? É, dá tempo de você fazer aquele mate amargo, mate gostoso. E olha, eu ganhei uma cuia nova de presente lá na cidade de Engenho Velho do prefeito Paulo. É, prefeito Paulo me deu uma cuia de presente, ele e a esposa. E hoje eu já vou estrear essa cuia, né? Hoje eu vou estrear a cuia, mas é um xodozinho, né? O chimarrão é tudo de bom e na companhia da boa música, então fica mais interessante ainda. 17:09 lá do UOL Notícias, eu trago a informação na programação. Deixa eu ver, Terra Notícia, Folha de São Paulo. No Vale do Ribeira, interior de São Paulo, moradores deixam áreas em meio às enchentes, hein? Em Eldorado, ruas amanheceram alagadas. Em Iguapé, acumulado de chuva de até 72 horas chegou a 150 milímetros. Nível de rios deve crescer ainda mais ante a alta vazão da represa do rio Capivari, no Paraná. Gente, é o que já aconteceu conosco, acontece agora em outras comunidades, ninguém tá livre disso, né? E os moradores de cidades do Vale do Ribeira, no interior paulista, estão deixando áreas e casas, né? E comércios com receio das enchentes que atingem a região. A situação de lá é crítica. 10 das 22 cidades que integram a região do Vale do Lado Paulista estão entre as que mais receberam chuva nas últimas 72 horas. E o município de Igapé, ou Igapé, melhor dizendo, foi o mais afetado, com 158 milímetros de precipitação nas últimas 72 horas. Cena triste, lamentável de ver todas as casas, todo mundo alagado, todo mundo perdendo as coisas, né? Um cenário devastador. Aquilo que já aconteceu no Rio Grande, acontece em outros municípios também, tá acontecendo no Paraná. O Paraná tá tendo chuvas muito acima da média, né? E isso é preocupante, né? Preocupante porque o nosso clima tá desordenado todo. Já já eu tô de volta, mas tem música muito boa para você, viu?
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0: Sim, vai ter Bruno e Marrone já já na sequência, só você esperar um segundinho só, é um cadinho.
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13: Horas e 15 minutos.

0: Farrapos, linda campeira, aquela lida do campo, tratar o gado, cuidar da boiada, né? Dar organização da propriedade, tratar os porcos, né? Tá quase na hora de fechar o galinheiro.
1: Mas que barbaridade!
0: É verdade, sim, tem tanta. Ali da campeira, ela não se resume só em cuidar da boiada, cuidar do cavalo, ela se resume num amontoado de coisas no campo que fazem muito bem para a vida de quem mora lá no interior, né? Que coisa buena! Já eu tô com mais, vou de volta com música gaúcha, chegando Bruno Marrone, Homem do Meu Tempo. O que será do nosso futuro na voz de Bruno Marrone? Essa letra é fantástica, viu?

0: sucessão do Bruno Marrone. Será que ali na frente alguém vai dizer o que é o amor? Onde está? Que loucura, né? 17:25 aqui na Navegantes, um breve intervalinho só por ordenhar a vaquinha. Nós vamos tirar o leitinho das crianças e já retornamos.
1: Mas que barbaridade!
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29: De volta por aqui no Som da Terra, 17:35, 17:35. Você lembra dessa aqui do Teixeirinha? Essa música tocou muito, ela chama-se Lindo Rancho. O Vitor Matheus Teixeira, popular Teixeirinha. Depois tem Felipe e Falcão da programação, Amantes e Inimigos.

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bênção e paz. Peregrinos de esperança, aos pés de Maria, Mãe dos Navegantes. Ave Maria, cheia de graça, o Senhor é convosco. Bendita sois vós entre as mulheres, e bendito é o fruto do vosso ventre, Jesus. Santa Maria, Mãe de Deus, rogai por nós, os pecadores, agora e na hora de nossa morte. Amém. Oremos. Ó Deus, Pai de amor e misericórdia, que pela graça do Espírito Santo, por meio da Sagrada Família, quisestes habitar conosco em Jesus, nós agradecemos vossa presença e todos os benefícios recebidos pela intercessão de Maria, Senhora Nossa. Atendei também nossa súplica de peregrinos de esperança,

0: neste santo ano jubilar, e guardai-nos sobre a vossa proteção de Pai, Filho e Espírito Santo. Amém. Um grande abraço. Nos vemos na missa. Tchau, tchau.
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18:05, de volta por aqui depois da nossa reflexão. Finzinho de tarde merece aquela boa reflexão para que a gente possa recarregar, né? Recarregar as baterias. Depois de mais um dia de trabalho, depois de muita coisa que passa, muita água que passa pela frente, né? Mas claro que para tudo isso precisa de você estar sempre decidido, né? Você é que decide aquilo que você quer para ti mesmo, né? E o Rick Renner decide o que eles querem para eles mesmos, hein? Você decide na tua parte e eles na parte deles. O som

E que Header, você decide. Chegando a música do Rio Grande, Vozes Rurais. Porca Véia, meu amigo Delmar Corato. Alô, João Borges.

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4: 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Sou da Terra da Navegante, 18h29. Você ouviu o Luiz Marém confirmando o garrão, né? É isso aí. Chegando agora, Falsas Promessas com Baitaca na Navegantes, a música do Rio Grande, 18h29.

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0: Coisa boa, finzinho de tarde, 18 horas mais 38 minutos, aqui com a Navegantes, finzinho de tarde, você no chimarrão, eu por aqui na canção, quando rima tudo, então aí fica bom, que coisa boa ter você por aqui, 18h38, nosso programa tem um gentil oferecimento do Laboratório Lab Center, também do escritório contábil Contec nesse horário, precisão, qualidade e confiança, trabalho do Laboratório 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
0: Bom demais, né? E o El Niño que pode atingir a intensidade muito forte no início da primavera, segundo o canal Rural. O El Niño já atingiu intensidade forte nesse mês de setembro e deve continuar ganhando força nas próximas semanas. Segundo o Clima Tempo, o fenômeno pode alcançar a categoria de muito forte entre o fim deste mês e o começo de outubro. Ou seja, perigoso, né? Já no hemisfério da primavera, né? No início, na iminência da chegada da primavera no hemisfério sul, a anomalia da temperatura da superfície do mar na região Niño 3.4, uma das principais áreas utilizadas para monitorar o fenômeno no Oceano Pacífico Equatorial, está aproximadamente 1,8 graus centígrados, né? O valor enquadra o atual episódio como um El Niño forte e deixa próximo do patamar de muito forte, classificação alcançada quando a anomalia chega a 2 graus centígrados ou mais. A expectativa da Clima Tempo é de que esse limite possa ser atingido entre o fim de setembro e o início de outubro. E as chances são grandes, né? O El Niño significa que os impactos serão severos, classificando uma forte intensidade nas regiões influenciadas pelo fenômeno, que enfrentarão condições extremas, o fortalecimento, o aumento da probabilidade de ocorrência dos padrões atmosféricos normal associados ao El Niño, mas efeitos dependem da interação com outros fatores oceânicos e atmosféricos, o que pode provocar no Brasil. No Brasil, esse fenômeno pode aumentar a possibilidade de ocorrência de alguns efeitos mais característicos na região sul, costuma favorecer volumes de chuvas acima da média. No norte, risco de períodos mais secos e agravamento da deficiência de precipitações na região norte, segundo o canal Rural. A Cotrizal informa o preço dos produtos: soja R$ 139, milho R$ 61, trigo pH 78, R$ 72. Temperatura nesse instante, nós começamos o programa com 18 graus na temperatura. Deixa eu atualizar aqui para ver, 16 graus a temperatura nesse instante, com umidade relativa do ar em 72%. O tempo é bom em Ronda Alta e a previsão para as próximas horas indica um tempo bom. Informações do mercado: projeta corte da Selic para 13,75, aponta pesquisa do Banco Central. neutral. O mercado financeiro tem a expectativa de que o Comitê de Política Monetária Copom reduza em 0,25 ponto percentual a taxa básica de juros em uma reunião prevista para esta semana. Atualmente a taxa está em 14%, devendo baixar para 13,75. A projeção consta no boletim Focus divulgado nesta segunda-feira pelo Banco Central. Para os analistas, a Selic deverá fechar 2026 nesses mesmos 13,75. O próximo encontro do Copom para definir a taxa será nos dias 15 e 16 de setembro. Com relação aos demais índices projetados pelo mercado financeiro por meio deste boletim, foram observadas tendências de queda para a inflação de 2026 para 4,90% na comparação com a semana anterior, que estava em 5%. Há quatro semanas, o mercado financeiro projetava uma inflação de 5,02% ao final do ano, segundo o site Jornal Correio do Povo. 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

0: De volta por aqui, 18:51, 18:51, abraço Horizontina, ligados aqui comigo, meu amigo Egon Michelsen, para toda a família, tomando aquele chimarrão, que o doce desse amargo me faz bem, tomar aquele mate faz um bem danado, né? Eita, dá aquela relaxada no final da tarde, depois de mais um trabalho, depois de muita peleia, como diz o gaúcho, é bom demais, né? Bom demais tomar aquele chimarrão gostoso aí com a família, fazer já os planos pro dia seguinte, né? Porque quem não faz plano, não faz projeto, né, meu amigo? Olha só, lá da página da Rádio Navegantes tem a prisão de um gerente de um açougue por vender 350 quilos de carne podre. O gerente e o subgerente de um açougue foram presos em flagrante na última sexta-feira, suspeitos de vender carne podre em Indaiatuba, no interior de São Paulo. Cerca de 350 quilos de carne bovina, suína e de aves e também miúdos foram apreendidos, segundo as autoridades. Os dois presos adicionavam um composto químico a fim de maquiar a aparência e o odor das carnes podres e vendiam os alimentos após esse procedimento. A investigação também constatou que os suspeitos moíam um coração suíno para comercializar em forma de carne moída e hambúrguer, que é proibido por lei. A vigilância sanitária e a perícia foram acionados ao local. A Polícia Civil da região, por meio da primeira Delegacia de Investigações Gerais, negou o direito de fiança aos presos, levando a consideração a gravidade e a natureza dos crimes. Tá aí, foram para o chilindró. Que coisa, hein? Que coisa. As pessoas precisam receber alimentos de qualidade, de procedência, com ótima aparência, né? Saudáveis, para que a gente possa viver muito mais e melhor, né? E ter os cuidados com higiene, sem dúvida nenhuma, fazem total diferença para muitos. E tem tanta gente caprichosa, né? Que serve tanta comida boa, tanta coisa boa, né? Parabéns aos caprichosos. 18:53, essa informação tá lá na página da Rádio Navegantes. Daqui a pouquinho tem a previsão do tempo para você? Tem a previsão do tempo. Segundo o nosso clima tempo Ronda Alta, para os próximos 15 dias, nós teremos a seguinte previsão atualizada agora. Amanhã, terça-feira, dia de sol, mínima de 10, podendo chegar a 18. Na quarta-feira, a temperatura cai mais ainda, mínima de 7, viu? Vamos ter frio na quarta-feira, sol o dia todo, mas as mínimas lá embaixo, né? Na quinta-feira, mínima de 9, podendo chegar a 23. Nenhum desses dias até sexta-feira nós não temos chuva. Nós vamos ter chuva no sábado, 19,9 milímetros, e depois no domingo, 15,4. Na segunda, 16,7. Na terça, 41,6. E vai dar uma trégua lá no meio da semana, na quarta-feira em diante, né? Quarta-feira em diante, mas dia 22, 9 graus, e dia 23, 7 graus, dia 24, 8 graus, ou seja, um setembro atípico, né? Atípico, com aquele friozinho do sul, então, nas previsões. Chuva começa sábado e domingo e depois segue por mais uns dias, então, no nosso município de Ronda Alta. O Inter terá de mexer no meio-campo para enfrentar o São Paulo. É a informação que eu, como colorado aqui, daqui a pouco vou passar para vocês num gentil oferecimento.
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3: Vamos para a última de hoje, agradecendo o carinho, meu amigo Egon. Aqui tem um pessoal que tá assando carne aí que parece que botaram fogo na caverna, viu? Incendiaram o planeta aqui em Ronda Alta, né? Fazendo aquele churrasco gostoso. Então, já que, para lembrar que quando o cara bota fogo na caverna, dá aquele fogaréu todo, o Zé da Gaita vai cantar Botei Fogo na Caverna, que é a última de hoje. Um abraço a todo mundo, infelizmente não tem como segurar mais a onda com mais música pra frente. Vem aí o programa Palavra de Vida, e antes do programa, Inter terá de mexer no meio campo para enfrentar o São Paulo. E o Grêmio, que tá de Renato Portaluppi, né? Renato Portaluppi no Grêmio, Renato espera o Grêmio no Rio e está muito motivado. Torcedor do Grêmio também precisa estar motivado nessa hora, porque a coisa não tá boa para colorados e gremistas.

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1: A paz Brasil, a paz Ronda Alta. Que a mão poderosa do Senhor possa estar estendida sobre o céu da nossa querida cidade de Ronda Alta, sobre a sua casa e sobre a sua família. Fique ligadinho aí, Deus tem uma palavra para o seu coração nessa noite de segunda-feira. Paz do Senhor, pastor Silvano.
2: Paz do Senhor, pastor Luciano, irmão Roger, irmão Augusto, que está conosco nessa noite, que Deus venha abençoar vossas vidas. A paz do Senhor, nossos amados ouvintes que estão aí na escuta dessa programação do Baraquilo, Bar Esperança, Bar Ipiranga aí, e região aí que estão sempre na escuta dessa programação. Fica ligadinho aí que Deus tem uma palavra para o teu coração nessa noite, em nome de Jesus.
1: Muito bem, também temos junto conosco aí o nosso amigo, irmão aí, o irmão Augusto, obreiro da casa do Senhor, e está aí, hoje vai estar louvando o nome do Senhor. Paz do Senhor, irmão Augusto.
3: Paz do Senhor, pastor Claudiano, pastor Silvano, irmão Roger, saudar também os rádios ouvintes, com a paz do Senhor Jesus, que Deus venha abençoar a vida de cada um de vocês, amém?
1: Muito bem, então, vamos ouvir então um louvor abençoado aí, para todos os ouvintes que estão ligadinhos no programa Palavra de Vida.

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3: Maravilha, tá aí esse louvor abençoado aí sobre a palmeira aí, né? Nós podemos ser como a palmeira, né? O vento bate, mas ela não cai, ela se dobra e o vento passa e ela se ergue novamente em nome do Senhor Jesus. Pastor Silvano, tem participação aí, Pastor Silvano? Quem que está conosco aí? Quero mandar também um alô aí pro pastor Homero aí, que está ligadinho no programa Palavra de Vida aí, né? Pastor Homero aí, sua esposa, irmã Salete aí, mandar o nosso alô aí, lembrando os dias de culto aí na igreja do pastor Homero aí no bairro Aparecida, é nas quarta-feiras, 7 horas da noite, e aos sábados, né? 7:30 aí, você é o nosso convidado para estar ali recebendo uma palavra de Deus. Quero mandar um alô aí também pro seu Nelson Barone, que está ligadinho no programa Palavra de Vida, ele e sua esposa, irmã Nelly, estão aí tomando seu chimarrão, escutando o programa Palavra de Vida. Também a minha família, que está ligadinho aí no bairro Arco-Íris aí, mandar um alô aí pro pessoal lá do bairro Esperança, e também estão sempre ligadinho, né? Irmão Augusto aí, família do irmão Augusto aí, quer mandar um alô aí, irmão Augusto, para sua família aí que está ligadinho?
4: Quero mandar um alô aí para minha família, todos do bairro Esperança, dizer que Deus abençoe a vida de cada um, que fiquem ligados, que hoje tem uma palavra de Deus para minha vida e para sua vida, amém?
3: Maravilha, né? Quero mandar um alô também pro pastor Paulo Ribeiro aí, que não pôde vir hoje, né? Mas está escutando o programa aí, vai um abraço aí pro nosso pastor Paulo e Deus vos abençoe. E também a Jurema Salete Alves de Castro, também o apóstolo Juliano Pereira, né, pastor Silvano? Da onde que ele é? É lá de Santa Maria, né? Fica naquela região, ele vai o nosso abraço aí, que Deus abençoe em o nome do Senhor. Também o nosso pregador aí, o Wellington Silva, da cidade de Sarandi, também está ligadinho. O Luciano Pereira também está ligadinho aí, vai o nosso abraço e que Deus abençoe em o nome do Senhor Jesus. Também mandar um alô aí para Maria Melo de Canoas, está ligadinho aí, que Deus possa abençoar a sua casa, a sua vida e a sua família. E vai compartilhando aí em nome do Senhor. Deus tem uma palavra para o seu coração. Vamos ouvir mais um louvor abençoado e para todos os nossos queridos e amados ouvintes do programa Palavra de Vida.

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8: Muito bem, ouvinte, tá aí então. Ouvimos um louvor abençoado da Damares, né? É, só vitória, né? Estava aí observando ali o momento, né? Que o Samuel, o profeta Samuel, vai até a casa de Jessé e Davi estava lá no pasto, lá desprezado, estava lá sozinho, mas aparentava estar sozinho, mas Deus estava com ele lá naquele vale. E a Bíblia diz que Samuel, ele pediu para Jessé mostrar aos seus filhos que Deus tinha algo importante para aquela casa. E a Bíblia diz que o pai dele, Jessé, pastor Silvano, começou a mostrar aos seus filhos mais belos, né? Aqueles fortes lá, preparados. Mas Deus disse para o profeta Samuel: Samuel, nenhum deste é o meu escolhido. Meu escolhido está lá no pasto, estava trabalhando, né? Estava adorando ao Senhor com sua harpa. Talvez você esteja sozinho, enfrentando lutas, batalhas. Saiba de uma coisa, que Deus está te vendo. Continue fiel, continue firme. Talvez os homens não estão te olhando, mas tem um Deus no céu que está vendo. E a sua hora vai chegar, né, pastor Silvano? Eita maravilha, né? Quando Deus mandou chamar Davi, né? E ungiu a rei de Israel. Eita, tirou eles, esse menino do anonimato, e colocou entre os príncipes. Esse é o Deus que muda a história do ser humano. Pastor Silvano, quais os dias de culto aí na Igreja Unida? Aí tivemos um culto abençoado ontem, né? Casa cheia ali, tava muito bonito, né? Tivemos uma apresentação aí de um menino, filho do irmão Augusto, tava muito lindo, né? E quais os dias de culto aí para o ouvinte visitar a Igreja Unida aí em Ronda Alta?
9: Aleluia, quero saudar os irmãos mais uma vez com o Pai do Senhor. Primeiramente, quero mandar um abraço ali pro pastor Carlos Salve, na cidade de Carazinho, que está na escuta dessa programação nessa noite. Meu pastor Paulo Montana, que sempre está ali escutando esse programa. Pastor Luiz de Quadro, nosso presidente, ali na cidade de Carazinho, também, que sempre está ali na escuta dessa programação. Que Deus venha abençoar a sua vida, a sua casa e o seu ministério. Os irmãos ali de cidade de Constantina também, né? Ali Sarandi, né? O pastor Cistílio sempre está também escutando essa programação. Um abraço lá pro pastor Cistílio, seus obreiros ali, que Deus venha abençoar a sua casa, sua família, o seu ministério ali, em nome de Jesus, na cidade de Sarandia, ali no bairro Vicentino, ali onde ele cuida a obra do Senhor naquela cidade, naquele bairro ali, né? Um abraço também para os nossos irmãos da área indígena também, que sempre estão na escuta dessa programação, aí o pessoal aí da cidade ali vizinha aí, que sempre estão na escuta. Que Deus venha abençoar a sua casa, a sua família, os irmãos da Sagrada Família também, né? Que sempre estão ali escutando essa programação aí, muitos lugares, né? Um abraço ali pro apóstolo Juliano, que está na escuta dessa programação ali, onde nós participamos também de uma live com ele ali, onde ele tem uma palavra abençoada ali, de Deus ali, né? Deus sempre está se fazendo presente ali conosco nessa live ali que nós fizemos, aleluia, em nome de Jesus, né? Quero anunciar o dia de culto para você que está me ouvindo, você é meu amigo de perto e longe, o dia de culto nesse bairro, no bairro Arquiz, na cidade de Ronda Alta. Você é o nosso convidado para estar conosco no bairro Arquíris. Quem não sabe, o bairro Arquíris fica ao lado do bairro Esperança, ali o número da igreja 212, a rua das Orquídeas. Vem ali receber a tua vitória, ali na Igreja Unida, ali tem culto ali abençoado, nas quinta-feira, também nos domingos, às 19h30. Vem ali receber a tua vitória, o teu milagre, ali da parte de Deus. Você que precisa de uma oração, precisa de uma cura, de uma libertação, de um milagre, vem ali receber, que vamos estar ali trazendo uma palavra de Deus para tua vida, aleluia, e garanto que você não vai sair da mesma forma que você entrar ali, amém? Deus vai ter um encontro contigo naquele lugar, em nome de Jesus, porque Deus tem feito presente ali na Igreja Unida dessa cidade de Ronda Alta. Você é o nosso convidado, você é meu amigo de perto, cidade vizinha, e vem ali receber uma vitória da parte de Deus esse dia, né? Na quinta-feira, 19h, grandes campanhas de cura, milagre, libertação, também no domingo, família no altar de Deus, né? Precisamos estar com nossas famílias no altar de Deus, na presença de Deus, né? Precisamos estar diante ali de Deus, para Deus guardar nossa casa, nossa família. Vem ali receber a tua vitória. Também temos culto do Circo de Oração das Irmãs, nas quarta-feiras, às 15h. As irmãs estão orando. Você que gosta de orar, você, minha irmã, ali que não tem outra atividade, vem ali orar, vem buscar a Deus em favor da tua casa, da tua família ali. Precisamos orar, precisamos buscar a Deus em toda nossa casa, nossa família, né? Precisamos estar na presença de Deus, em nome de Jesus. Então, esses dias aí de culto, em nome de Jesus, pastor José.
8: Maravilha. Então, quero mandar também um alô aí para dona Maria Cirlei aí de Constantino, seu Antenor. Eles pedem oração aí pela sua família aí, né? Mandar um alô para eles e que Deus abençoe. Também a Deise Regina Salve aí de Carazinho aí está assistindo a programação. Também a Joira Terezinha aí está ligadinho aí do bairro Esperança aí, que Deus possa abençoar aí. Também a irmã Cláudia Soares também está ligadinha, a Marciana Rodrigues, a Dair de Oliveira, também Adriana, o Rogério Ferreira também estão ligadinho aí no programa Palavra de Vida aí. Também a Morgana também está ligadinho, que Deus possa abençoar. A Gracela Nunes também está ligadinho. Neiva Franciose também está ligadinha. O Ismael Rodrigues também está ligadinho aí. E a Nair Candate aí estão ligadinho no programa e pede oração pelas suas famílias. E vamos estar orando, sim. E vamos ouvir então o irmão Augusto louvar o nome do Senhor. Ele veio louvar o nome do Senhor aí. Que Deus possa abençoar a vida do irmão Augusto aí. Tem um testemunho lindo também, né? Uma outra hora vai estar contando aí o milagre que Deus fez na vida dele, em o nome do Senhor.
10: Aleluia. Glória a Deus.
11: Quero saudar os irmãos mais uma vez com a paz do Senhor Jesus. Vamos louvar um louvor abençoado. Que Deus venha abençoar a vida de cada um.

0: Glória a Jesus.
1: Quero mandar um alô aí pra dona Romilda, aí, a missionária, irmã Romilda de Quadros, e esposa do pastor Luiz de Quadros, aí, da cidade de Carazinho. E também a Neiva pede aonde fica a igreja. É bem fácil de achar ali, dona Neiva. Descendo ao CTG ali, pega as esquerdas, lá no final, lá, a Igreja Unida, aí no bairro Arco-Íris. É bem fácil de encontrar aí. O número 212, né? Você é nossa convidada a estar ali nas quinta-feira ou num domingo, né, pastor Silvano? Receber uma benção de Deus aí, né? Em nome do Senhor. Vamos ouvir então nossos parceiros aí que ajudam nós a se manter no ar aí, em um nome do Senhor.
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1: Muito bem, ouvinte, tá aí então os nossos parceiros aí que ajudam nós a manter no ar aí o programa aí, Palavra de Vida aí. Quero mandar um alô aí para o irmão Evandro, também a sua esposa Kelly, que estão ligadinho no programa Palavra de Vida, e também a dona Marilza da Cruz, esposa do irmão Augusto, também está ligadinha aí no programa Palavra de Vida. A Neiva Franciosa pediu horário às 19h30, irmã. Você é nossa convidada para estar ali, tá bom? Também quero mandar um alô aí para Maria das Flores. Que Deus possa abençoar sua casa, sua família, em o nome do Senhor. Também oferecer um louvor aí que vai ser rodado agora aí com o nosso irmão, o cantor Roger aí, também vai estar louvando ao nome do Senhor. Oferecer aí para o seu Orlando do bairro Aparecido, também para Olivar, a Juscelia e o Alessandro aí lá do bairro, lá da linha Carolina, estão ligadinho no programa Palavra de Vida aí também. Mandar pro seu Barone também e pro Cláudio da Luz aí, que está ligadinho também no programa Palavra de Vida. Vamos ouvir então esse louvor abençoado.

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estender as mãos que poderiam imolar Isaque. Abraão ouviu o anjo do Senhor dizendo: não faça isso, pois sei que temes a Deus, pois não negaste o teu único filho. As mãos de Noé e de sua família construíram a arca que os livrou no dilúvio. Uma vara nas mãos de Moisés abriu o mar vermelho. A força do Senhor nas mãos de Sansão destruiu o templo do falso deus Dagom e seus seguidores. Uma harpa nas mãos de Davi trazia alívio e libertação. Um estilingue nas mãos de Davi se tornou uma arma poderosa. As pedras nas mãos de Elias se transformaram no altar da manifestação do poder de Deus. Dois peixes e cinco pães nas mãos de Jesus alimentaram multidões. Os pregos nas mãos do Filho de Deus significam a salvação do mundo inteiro. Coloque suas preocupações, interesses, temores, anseios e sonhos nas mãos do Deus vivo.

0: maravilha, tá aí então essa reflexão aí com o pastor Daniel Yense, né? As nossas preocupações, né? A Bíblia vai dizer em Gênesis 17, pastor Silvano, que quando atingiu Abraão a idade de 99 anos, o Senhor aparece a ele. O Senhor apareceu a Abraão com 99 anos e disse a Abraão: eu sou o Senhor, o Deus Todo-Poderoso. Anda na minha presença e ser perfeito. Olha só, né? Abraão com 99 anos. Talvez você esteja se perguntando aí, né? Está com 50, está com 60. Para Deus não interessa a idade, né? Deus apareceu para Abraão. Abraão tinha um sonho de ser pai. E ele já era velho, avançado em idade, ele e a sua esposa. Mas o Senhor apareceu para ele e disse: Abraão, anda na minha presença, porque eu sou Deus, o Deus Todo-Poderoso. Ou seja, ele estava dizendo para Abraão: eu sou capaz de resolver essa situação e te alcançar esse filho que você tanto quer, Abraão. E a palavra vai dizer que, passando, pastor Silvano, mais um tempo, a Bíblia diz que Sara, sua esposa, concede e dá um filho chamado Isaque. Então Deus realizou o sonho de Abraão. Talvez você está aí com 30, 50, 60, talvez você tenha um sonho no seu coração. Para Deus não importa a idade, ele é poderoso para realizar esse sonho. Você só não pode é desistir, né, irmão Augusto? Não entregar os pontos, erguer a cabeça e ir para cima. Deus é contigo. Vamos ouvir então a palavra do Senhor aí com o pastor Silvano. Vai estar trazendo a palavra do Senhor aí. Paz do Senhor, pastor Silvano, é contigo.
1: Aleluia, glória a Deus. Quero saudar os ouvintes mais uma vez, com a paz do Senhor Jesus. Trazer uma palavra conhecida aqui, mas é a palavra de Deus, né? A Bíblia Sagrada, ela se renova todos os dias. Aleluia. A palavra no salmista Davi, no Salmo 121, onde o salmista Davi disse: levo meus olhos para os montes, e da onde que virá o meu socorro? Ele disse: o meu socorro vem do Senhor, que fez os céus e também a terra. Aleluia. O salmista Davi, a Bíblia Sagrada vem nos falar, ou quem sabe ele, quando ele estava no campo de batalha, de guerra, fugindo, aleluia, do rei Saul, porque a Bíblia diz que ele foi ungido, aleluia, para ser rei de Israel. Mas a Bíblia diz que o rei Saul ficou com ciúme, com inveja, e começou a perseguir Davi. E Davi se sentiu num lugar sem saída. Aleluia, quem sabe ele entrou, quem sabe, numas montanhas, e ali não tinha saída para a sua vida. E ele pensou no seu coração: eu levo meus olhos para os montes, e agora, da onde que virá o meu auxílio, o meu socorro, o meu escape? Mas o salmista se lembrou que vinha o seu socorro de Deus. Quem sabe você, meu amado, meu amigo, ouvinte que está me escutando nessa noite, quem sabe você, aleluia, está aí pensando, quem sabe, das lutas, da dificuldade da vida, e não tem encontrado solução para o teu problema, não tem encontrado saída, aleluia, para a tua dificuldade. Mas eu quero dizer para você nessa noite que o teu socorro, o teu milagre, o teu escape vem de Deus nessa noite. Ele tem a vitória para a tua casa, para a tua família. Jesus, ele tem a saída para a tua vida. Eu, olhando para a Bíblia Sagrada, eu vejo, aleluia, na Bíblia Sagrada, em João capítulo 5, de um homem que estava sem saída. A Bíblia me diz que ele, 38 anos, o pastor Crauciano, estava em cima de uma cama, esperando pelo milagre, de uma oportunidade, aleluia. Porque a Bíblia Sagrada vem me falar que no hebraico havia um tanque chamado Betesda, e tinha anjo que descia do céu, E a Bíblia diz que quando o anjo descia, agitava a água, e o primeiro que entrasse nessa água ficava curado de qualquer tipo de enfermidade. Esse homem também estava sem saída. Aleluia! Quantas vezes, quem sabe, ele pensou no seu coração de desistir, de parar, dizer: será que vai, aleluia, adiantar de eu continuar aqui, esperando o meu milagre? Mas a Bíblia diz que ele esperou 38 anos por uma vitória da parte de Deus. Aleluia, tinha anjo, tinha milagre, tinha, mas ele permanecia paralítico. Mas ele não desistiu da sua fé, quem sabe no seu coração. Ele dizia: aleluia, se hoje não chegar a minha vitória, amanhã eu sei que vai chegar o meu milagre. Porque a Bíblia Sagrada me diz, aleluia, que o choro dura uma noite, mas a alegria vem no romper da manhã, aleluia. Sabe o que Deus está dizendo nessa noite? Quem sabe, até aqui você tem chorado, derramado lágrima na presença de Deus, mas a tua alegria, aleluia, está chegando. A tua vitória Deus já está gerando para você, para tua casa. Deus, aleluia, está, aleluia, com a porta aberta, aleluia, que você precisa da parte de Deus. Porque a Bíblia Sagrada nos diz, aleluia, que essas pessoas estavam sem saída, mas no momento que recorreram a Deus, encontraram a saída. Quem sabe você, meu amigo, minha irmã, meu irmão que está nessa noite me escutando, tem batido em tantas portas e não tem encontrado a solução, porque você não bateu na porta certa, que se chama Jesus. Jesus, ele tem a solução para você. Jesus, ele tem a cura para a tua enfermidade. Jesus, ele tem a vitória, aleluia, para a tua casa, para a tua família. Jesus sempre, ele tem uma saída para a vida do ser humano. Quando o ser humano se encontra sem saída, se ele recorre a Deus, Deus sempre está ali com a mão estendida para mostrar a saída para ele. Que ainda há uma solução, aleluia. A Bíblia diz que esse homem estava sem solução, 38 anos esperando pelo milagre de Deus, mas chegou o dia dele cantar o hino da vitória. A Bíblia diz que Jesus, aleluia, se lembrou daquele tanque e se lembrou daquele homem que estava ali há 38 anos. Disse: eu vou passar lá no tanque, aleluia. Sabe o que Jesus está dizendo nessa noite? Ele se lembrou da tua família, ele se lembrou da tua casa, ele se lembrou de você nessa noite, aleluia. E ele vai passar aí na tua casa, ele vai passar aí na tua cidade, ele vai passar aí no teu bairro, aleluia, para conceder a vitória e o milagre que você precisa da parte de Deus. Xarabia subia naite camanobia. Eu sinto Deus aqui nessa noite. E você que está aí me escutando, que sabe, você está derramando as tuas lágrimas, é porque Deus está dizendo: filha, aleluia, eu tenho saída para você. Filha, eu tenho milagre para você. Eu tenho vitória para a tua casa. Eu tenho a solução para o teu problema. Aleluia. Louvado seja o nome do Senhor. Eu quero convidar você para estar conosco na Igreja Unida. Vem ali receber uma palavra de Deus. Vem ali que Deus, ele tem uma resposta para a tua casa, para a tua família. Que Deus, ele tem uma solução, aleluia. Deus, ele tem a cura que você precisa. Mas você tem que recorrer a ele. Aleluias. Mas a Bíblia diz que esse homem esperou 38 anos, Crauciano, mas chegou o dia dele cantar. Jesus passou lá no tanque. Aleluia. Quando ele passou no tanque, ele disse: Senhor, há 38 anos. Aleluia, irmão Roger, estou aqui nesse tanque esperando um milagre, uma oportunidade. Quantas pessoas que esperam uma oportunidade? 38 anos. Aleluia, irmão Roger, estou aqui nesse tanque esperando um milagre, uma oportunidade.

0: Jesus sem saída, pastor Graciano. Encontrar a solução nos pés de Jesus. Aleluias.
1: Silvano, que às vezes estão com a vida desse homem, né? Estão sozinhas, estão abandonadas. Eu estava observando esta palavra e Deus falou comigo ao meu coração que nesse tanque, pastor Silvano, ele era um lugar específico em Jerusalém. Ali tinha anjo, tinha movimento. A Bíblia diz que descia o anjo, movimentava as águas e pessoas eram curadas ali. Só que Deus falou comigo que tinha anjo, tinha movimento, tinha pessoas, mas não tinha amor naquele lugar. Não tinha amor. Porque se tivesse amor, alguém ia pegar aquele homem que estava ali sentado, quando as águas eram agitadas, e ia colocar ele no tanque. E tem pessoas me ouvindo aqui, que no lugar que você está sendo desvalorizada. E Deus faz um convite para você. Ali na Igreja Unida, pastor Silvano, é um lugar onde nós abraçamos, um lugar onde nós temos amor com os irmãos. Nós somos uma família, né? A Bíblia diz que se nós não tiver amor, de nada vale. O que adianta, né? A gente gritar, profetizar, sapatear, se nós não tiver amor. O amor, o apóstolo Paulo diz que o amor, ele é maior do que todos. Então você é o nosso convidado para estar ali. E a Bíblia diz que há 38 anos, pastor Silvano, 38 aniversário, esse homem passou sentado ali. 38, final de ano, né? Sentado, abandonado,
0: passando
1: desprezado.
0: Natal, passando ano novo.
1: E observe que Jesus chegou até ele e disse assim para ele: você quer ficar curado? Ele disse: Senhor, mas não tem ninguém que quando as águas é agitada me coloque no tanque, Senhor. Olha só a situação desse homem, mas ele encontrou Jesus. Eita maravilha! Aleluia, o dono do amor. Ele disse assim: levanta e anda, eu sou o Senhor. Eita glória, eu fico emocionado de rever essa palavra.
0: Apenas uma palavra de Jesus mudou a história daquele homem.
1: Isso, é só uma palavra.
0: Uma palavra
1: que, às
0: de
1: vezes,
0: Jesus
1: a pessoa
0: vai mudar
1: precisa,
0: a história do ser humano.
1: Senhor.
0: Uma palavra só. Só uma palavra. Não precisa muito, né? Aleluias.
1: Um abraço.
0: Né? Uma ordem.
1: Um abraço.
0: Toma
1: pastor
0: tua
1: Senhor.
0: Cama. Vá para tua casa. Oh, maravilha.
1: Um abraço, às vezes.
0: Deus é poderoso, né?
1: Eita glória.
0: Nós olhamos na Bíblia Sagrada quantas maravilhas Jesus fez e Jesus ainda faz. Aleluia, porque Deus, ele é amor. Deus, aleluia, ele ama a todos, sem olhar a percepção de pessoa. Deus não veio olhar a roupa. Deus olha pro teu coração. Porque Deus, ele disse para Samuel: Samuel, não olha para aparência. Eu olho pro coração. Oh, glória a Deus, né? Então Deus, ele olha lá no íntimo, lá dentro. E Deus te contemplou nessa noite, meu amado ouvinte. Aleluia, ele tem vitória para tua casa, para tua família. Deus, ele tem a resposta para você. Aleluia.
1: Maravilha, então guarda esta palavra. Pastor, o irmão Augusto tem alguma coisa para falar mais? Então prepare o seu copo com água, sua peça de roupa, e o pastor Silvano vai estar orando para Deus te abençoar em nome do Senhor Jesus.
0: Senhor meu Deus e meu Pai, chegamos diante da tua presença nessa noite, onde a tua palavra foi pregada, Senhor. Visita esse meu irmão, essa minha irmã que está me escutando nessa noite. Pai, se ela precisa de uma cura, cura ela. Se ele precisa de uma cura, cura ele, Senhor. Meu Pai, toca, meu Pai, do alto da cabeça até a planta dos pés. Toca nos ossos, Senhor. Cada órgão do seu corpo, Senhor, no sangue, nos rins, nos nervos, nos ossos. E vai restaurando, Pai, essa família, Senhor. Visita nessa noite, Pai. Concede a bênção, a vitória. Seja uma porta aberta para essa família. Abra a porta, Senhor. O Senhor é poderoso. O Senhor tem a chave, Senhor, meu Pai, de Davi, Senhor. Que abre porta e ninguém fecha, Senhor, meu Deus e meu Pai. Concede e socorre essa família. Pai, visite esse lar, meu Pai, essa casa, nessa noite.

0: e concede o milagre. Muda, meu Pai, esse cativeiro. Muda, Deus, meu Pai, esse quadro, Senhor, meu Pai. O Senhor é poderoso para mudar essa situação e conceder o milagre e a vitória, Pai, no nome de Jesus.
1: Amém. Fique na paz do Senhor até segunda-feira e vai estar o pastor Homero aí trazendo o programa aí da Palavra de Vida. Deus abençoe.

0: milongueiros. Tudo bem aí, Saraivinha, toca esse disco por aí, por Pelotas, rapaz. Toca mesmo.
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4: Opa, estamos chegando com o Baú Sertanejo. Eita, e aí, gente? Como é que tá por aí? Como é que foi seu fim de semana? E que bacana, hein? A partir de agora tem Baú Sertanejo nessa segundona, abençoada pelo nosso Deus. Sejam bem-vindos e bem-vindas ao Baú Sertanejo de hoje. Obrigado pelo teu carinho, pela tua audiência. Estamos chegando com o Baú Sertanejo.
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0: sertanejo, sempre com as melhores pra você aí de todos os tempos. Não sai daí não, depois do intervalo a gente volta.
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0: Vamos cantar conosco mais essa aqui, olha que lindo.
1: O sertanejo, uma sequência melhor do que a outra aqui pra você ouvir, curtir e relembrar. Daqui a pouco tem mais, não sai daí não.
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1: Mais um modão chegando aqui no nosso Baú Sertanejo. 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
0: 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As notícias do governo federal que movimentaram o país no dia de hoje.
2: Olá, boa noite.
1: Boa noite para você que nos acompanha em todo o país.
2: Segunda-feira, 14 de setembro de 2026.
1: Vamos aos destaques do dia.
2: Programa de renovação de frota inclui motoristas de transporte escolar e de carga.
1: Agora é lei, medida que já atende mototaxistas, taxistas e caminhoneiros. Graziele Bezerra.
3: O programa oferece financiamentos mais acessíveis de veículos utilizados em atividades remuneradas, como transportes de passageiros e entregas.
2: SUS começa a oferecer vacina Pneumo 20 para quem tem mais de 85 anos.
1: Imunizante amplia a proteção contra bactérias, contra bactéria apontada como a causa mais comum de infecções respiratórias em todas as faixas etárias. Thaísa Vitória.
4: Segundo o Ministério da Saúde, a estimativa é de que mais de 2 milhões e 300 mil pessoas façam parte do público-alvo em todo o país.
2: Mais segurança na hora de voar.
1: Já estão valendo regras mais rigorosas contra passageiros indisciplinados. Gabriela Noronha.
5: As medidas vão da orientação à multa e, nos casos mais sérios, à suspensão de voar.
2: E na apresentação, Luciana Vasconcelos e Nazi Brum.
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2: Financiamento de carros e motos para quem usa esses veículos como instrumento de trabalho.
1: Uma lei sancionada hoje garante a continuidade de programa de renovação de frota e inclui também veículos de transporte escolar.
3: Com a sanção da lei, o Move Brasil terá continuidade e passa a se tornar uma política permanente. O programa oferece financiamentos mais acessíveis de veículos utilizados em atividades remuneradas, como transportes de passageiros e entregas. Agora, além de mototaxistas, taxistas e caminhoneiros, motoristas de transporte escolar também vão poder renovar suas frotas, com taxas de juros mais baixas. As regras para essa categoria ainda serão regulamentadas. O ministro da Secretaria-Geral da Presidência da República, Guilherme Boulos, comentou que o programa também permite a aquisição de carros elétricos.
6: O carro elétrico é um desejo dos taxistas, dos motoristas, porque, para além do ganho ambiental, o carro elétrico tem um custo operacional muito menor do que a gasolina.